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3: 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Bom dia. 4 e 1.

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1: 4:24.

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2: 4h59.

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2: 5:43.

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2: 6 e 2.

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1: 6:36 agora.

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1: É isso mesmo, são 7:02, minha gente. Vamos andando. Quinta-feira hoje, hein? Quinta-feira, dia 30 de julho. Também tá no berro, hein? Acho que só tem amanhã, 31, hein? Aí depois nós já vamos estar em pleno agosto, né? Lembra que é o mês da ventania, mês de cachorro louco. Eita! Você vai fazer o quê? Mas nós vamos fazer o seguinte, então. Vamos mandando e, né, derrubando uns modão aí e mandando aquele bom dia e agradecendo pela audiência. É, você que tá firme ouvindo nós aí. Vai lá, Teixeirinha, Rosa Maria, Milionário, José Rico, Grito de Alerta, João Mineiro, Marciano, Medos e Beijos. Vai também o trio Parada Dura, o Coro de Boi, aí, só modão 7 e 3.

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2: Oh, beleza, 7 e 12.

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Maravilha, hein? Que beleza, são 7h20, minha gente, vamos andando. Ô, seu Arcide, tá bom? Seu Arcide tá firme lá ouvindo nós, é? Seu Arcide Correia, um abraço aí, seu Arcide, toda a família, muito bom dia. Obrigado pela audiência, diz que tá firme lá com a família, escutando nós aí. Então, um abração, hein? É, mas até nós temos uma

muito de gente que acompanha nós através da internet, né? Beleza? Acompanha nosso programa, né? De agora, de manhã. E também acompanha o nosso programa da tarde. Nós estamos à tarde aí também. Depois do plantão, né? 4h15, 4h20. Nós já estamos entrando no ar de novo. E vai até às 7. Só modão dos bons. Moda ruim aqui passar longe, minha gente. Falou, senhor Cid. Um abraço aí. Vamos mandar uns modão bacana pra ele lá. Quem que tá chegando aí? Aí, ó, falando em modão. Tião Carreiro e Pardinho, a mão do tempo. Pedro Bento e Zé da Estrada, a flor do IP. Só moda boa mesmo, ó. Belmonte e Amaraí, incompreensão. E que saudade dela, Peão Carreiro e Zé Paulo. 7h21, pessoal.

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0: Oh, maravilha, minha gente! Modaiada bem caprichada! É assim o nosso programa, das 6 da manhã até as 8, só modaço! Maravilha, maravilha! E é claro que a gente manda pra você que tá firme ouvindo nós aí, beleza? Um abraço a todos, muito bom dia! Hoje é quinta-feira, né, pessoal? Quinta-feira, dia 30 de julho. É, não acabou ainda não, e tem 31 também, viu? Certinho? Aí depois nós vamos pra agosto. Ao beleza, mês. Né? Diz que é... Parece que não tá ventando muito em agosto, mas, né? É verdade. Diz que é mês de cachorro louco. Também não vejo mais nenhum cachorro louco pra rua aí. Certo? Acho que o único louco pra rua aí, acho que sou eu. Beleza. Aqui vamos fazer o seguinte, vai. Vamos deixar de loucura aí, vamos derrubando mais música aí, que ainda ganha mais, vai. Que horas são aí? 7h44? É hora de ouvir a Taíde Alexandre, Deus me livre. Milionário e José Rico, o destino, destino cruel.
1: Oi, Zezé. Oi, Luciano.
2: Fala, Alexandre.
1: Vamos cantar uma música junto?
2: Vambora, rapaz, que música?
1: Essa aqui, ó.
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1: Caramba, essa música é maravilhosa, Alexandre. Deixa comigo.
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acompanharam. É, o Alessandro tá aí firme para apresentar mais um programaço, que é amanhã mais. Tchau, minha gente, e até lá.

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1: 8 e 6.

Quem gostou, solta o gritão. Obrigado. Nove.

0: 9:23.
1: Jorge Mateus.
2: No estado brilhando.

0: 3.
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0: Se é pra falar do esporte mais bruto do mundo, eu vou levar um pouco mais de 8 segundos. Pra ser cowboy não pode ter a fé pequena.

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1: Jorge Henrique Rodrigo. É Murilinho Rufubá. O que é que você tem nessa boca vermelha?

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1: Duas leis para a proteção das mulheres foram sancionadas pela Presidência da República. As informações são de Gésio Passos.
2: A primeira exige a divulgação do Ligue 180, que é a central de atendimento à mulher, nos meios de comunicação e em locais públicos e privados de grande circulação, como escolas, hospitais e igrejas. O serviço 180 está disponível 24 horas por dia e também funciona pelo WhatsApp no número 61 9610 0180 ou pelo e-mail central180@mulheres.gov.br para atender denúncias de violência contra a mulher. A outra lei, conhecida como Pix Pensão, garante o pagamento automático da pensão alimentícia. O recebimento deve ser autorizado pela Justiça para evitar novos pedidos judiciais em caso de inadimplência. A transferência será automática e pode ser feita em qualquer fase do cumprimento de pagamento de pensão. Caso não haja saldo suficiente em conta, os recursos do devedor devem ser congelados até o limite da prestação em atraso. A medida também pode alcançar ativos financeiros de empresários individuais, mesmo quando a conta estiver vinculada à atividade empresarial. As duas propostas foram aprovadas em julho pelo Congresso Nacional.
1: Continuem agora com a programação da Difusora. Eu volto logo mais em um novo boletim de notícia.
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4: 10:23.
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0: 10:41.
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0: 10h47.
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1: Olá, bom dia, ouvinte difusora.
2: Bom dia.
1: É hora de falarmos de esporte. E o assunto é futebol. E todo mundo já sabe quando a bola rola. Apita aí. É, e a gente começa falando sobre futebol internacional.
3: Futebol internacional.
1: Vamos falar da Sula.
4: Que vai ver.
1: Não essa Sula, a Sul-Americana.

0: Sul-Americana.
1: É isso aí. Ontem nós tivemos dois confrontos, onde o Vasco da Gama bateu o Independente de Medellín e no agregado conseguiu se classificar, pois fez 3-2 em cima do Independente de Medellín. Quem também seguiu à frente foi o Bragantino, ao vencer o Sporting Cristal por 1-0. No primeiro jogo de ida, o Bragantino tinha empatado

0: fora de casa em 0-0. É isso, né? Então o Red Bull agora é mais um time paulista a se garantir nas oitavas de finais da Copa Sul-Americana. O time de Bragança Paulista superou o Sporting Cristal por 1-0 no estádio Cícero de Souza Marques pelo segundo jogo dos playoffs. Na ida no Peru, né? O duelo terminou empatado sem gols. Com o gol de Pedro Henrique no início do segundo tempo, Red Bull Bragantino agora encara o Atlético Mineiro na próxima fase, com o primeiro confronto no interior paulista e o jogo de volta na capital mineira. Além de Santos e Red Bull Bragantino, o São Paulo também está nas oitavas, porém de forma direta, sem ter passado pela fase preliminar. Agora o Red Bull Bragantino terá 10 dias livres até o próximo jogo, que acontece somente no dia 9 de agosto, um domingo, diante do Corinthians pelo Campeonato Brasileiro. Tá então, né? Mais uma equipe paulista se classificando para essa competição internacional paralela à Libertadores da América, né? Seria aí uma Libertadores da Série B, a Copa Sul-Americana. Lembrando que hoje ainda teremos os últimos confrontos, onde o Grêmio vai encarar o time do Bolívar. Lembrando que o Grêmio tá perdendo no agregado por 3-2 para o Bolívar, tá? O jogo acontece às 19h. E às 21h, mais outros dois jogos para definir aí toda a turma que vai participar, né? Continuar na competição da Copa Sul-Americana, onde o Caracas vai encarar o Santa Fé. O Santa Fé que vem de uma vantagem de 2 gols no primeiro jogo, enquanto o Higgs recebe o time do Boca Juniors. O Boca que venceu o primeiro jogo contra o Higgs por 1-0, portanto no agregado, Boca Juniors vai vencendo, aí se terminar 0-0, já está classificado, assim como também o Santa Fé, né? Que tem 2 gols de vantagem sobre o time do Caracas. E é isso, gente. Copa Sul-Americana se afunilando nesse jogo de mata-mata. E ainda com a bola em campo, vamos falar sobre outra Copa? A Paulista, o Campeonato Paulista.
1: Campeonato Paulista.
0: É, mas é aquele nosso, sou do interiorzão. É, pela terceira rodada da fase de grupos, amanhã teremos às 20h o Comercial de Ribeirão Preto encarando União São João. No sábado, 15h, 2 jogos. O São Caetano pega o São Bernardo no duelo de Santos. Teremos também no mesmo horário Paulista de Jundiaí e Osasco. O Marília entra em campo às 19h do sábado para encarar o Bandeirante de Birigui. Marília que vai visitar aí o Bandeirante de Birigui. No domingo, 10h, mais um duelo de Santos, o Santo André encara o São José. 16h, o Juventus, moleque travesso, pega o Primavera. Na segunda-feira, 19h, o Grêmio Prudente vai receber o Elefante, o Linense. Enquanto o Norusca, a maquininha, vai visitar o 15 de Piracicaba na quarta-feira da semana que vem, dia 5 de agosto, às 20h, finalizando assim a terceira rodada da fase de grupos da Copa Paulista. O nosso futebol do interiorzão, sou! E por enquanto é isso. Continuem com a programação da Difusora. Seu primeiro amor da cidade. 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Aí, aquele abraço. Não esquece não, eu volto meio-dia para falar mais sobre futebol, dessa vez sobre Campeonato Brasileiro da Série A. Ontem teve Palmeiras.
2: Não é brincadeira, não.
3: 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Vamos pra diante, que é pra diante que o cara canta, queridos ouvintes. E assim nós vamos. Ai, meu
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0: 11:15.
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5: Show.

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3: 11:23.
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1: 11:42.
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0: 11:45.
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1: Shalom.
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0: Menos é mais.
1: Matheus Fernandes.
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1: Olá, boa tarde, ouvinte difusora.
2: Boa tarde, Milton.
1: É hora de falarmos de esporte e o assunto é futebol. E todo mundo já sabe, quando a bola rola, apita aí. É, e o assunto é Campeonato Brasileiro, o Brasileirão.
3: Campeonato Brasileiro.
1: É isso aí, iniciando a 21ª rodada de 38. Nesse retorno, tivemos ontem o Inter de Porto Alegre segurando o Mengão, hein? 1-1. Os palmeirenses agradecem, né? O Mirassol, hein, Mirassol? Bateu o Remo 2-1. Aliás, essa partida do Mirassol foi demais, é ou não é? Porque com os pontos conquistados ontem, o Mirassol deixou a zona de rebaixamento, ao menos de forma provisória. Enquanto o clube paraense permaneceu com 21 pontos e caiu para vice-lanterna. A gente falou ontem que esse era o jogo dos desesperados, é ou não é? E qualquer ponto ganho nessa fase, vale muito, viu gente? Até mesmo porque hoje a zona de rebaixamento é ocupada pelo Grêmio, Vasco da Gama, o Remo e a Chapecoense, que praticamente, tecnicamente, já tá quase sem chances aí de sair da zona, né? E temos perigando o Inter de Porto Alegre, que tem 22, o Santos, que tem também 22, e aí sim vem o Mirassol com 23 pontos. Ou seja, do 14º ao 19º, tudo pode acontecer.
4: A coisa tá feia, a coisa tá preta.
1: Se eles se enfrentarem, sim, vai ser jogo de 6 pontos, hein?
5: É muito dolorido mesmo.
1: E ainda ontem também tivemos a vitória do Palmeiras sobre o time baiano Vitória.

0: 4-0, a gente já fala sobre esse jogo. Ainda também tivemos um empate entre Fluminense e Bahia. E hoje, 7:30 da noite, quem entra em campo é o Corinthians. Vai enfrentar o Atlético Paranaense. E às 9:30 da noite, o Coxa, o Coritiba, vai encarar a Raposa, o Cruzeiro. E antes de falarmos do jogo do Corinthians, que ocorre hoje à noite, vamos falar do jogo do Verdão, que goleou ontem.
1: Quando surge ao viver de imponente.
2: Palmeiras!
0: O Palmeiras deu mais um passo rumo ao título do Campeonato Brasileiro. Ufa! O Verdão ontem goleou Vitória por 4-0 no Barradão, em um duelo marcado por duas expulsões dos donos da casa ainda no primeiro tempo. Maurício, Fabiano Souza contra John Arias e Ramon Sosa marcaram os gols da equipe de Abel Ferreira, que abriu 8 pontos de vantagem na liderança após o empate do Mengão com o Internacional de Porto Alegre. Bom, logo depois da partida, o técnico do Palmeiras, Abel Ferreira, falou com a imprensa. Vamos ouvir.
3: O adversário é extremamente forte a jogar em sua casa. Acho que entramos muito bem no jogo. O adversário alterou um bocadinho a estrutura deles, daquilo que têm vindo a fazer para jogar contra o Palmeiras, num gramado até melhor que o que nós estávamos à espera. Agora depois, claro, depois do nosso adversário ter ficado sem 2 jogadores, acho que é difícil. Já é difícil jogar contra o Palmeiras com 11. Imagina jogar contra o Palmeiras com menos 2 jogadores. Acho que nós tínhamos esse propósito de vir aqui ganhar o jogo. Mas claro, com menos 2 acho que conseguimos criar os espaços que já estavam difíceis de encontrar pela estrutura do nosso adversário. Mas acho que as decisões são... Pedi muito aos nossos jogadores controle emocional. Acho que todos, de certa forma, mantiveram o controle emocional num jogo onde a partir de determinada altura foi muito nervoso, por dentro, por fora. Acho que os meus jogadores mantiveram o controle e acabamos por ganhar bem o jogo.
0: Tá aí as palavras do técnico do Palmeiras, Abel Ferreira, falando sobre esses 4-0, né? Lembrando que o Palmeiras agora vai receber no domingo Fortaleza pela Copa do Brasil. Aliás, sobre a Copa do Brasil, a gente já fala rapidinho a respeito desses confrontos também. Porque, afinal, hoje à noite tem Paulista em campo pelo Campeonato Brasileiro. É o Corinthians. Vamos falar então do Coringão?
1: Salve o Corinthians!
2: Corinthians!
0: E Matheus Bidu deve desfalcar o timão na partida contra o Atlético hoje, 7:30 da noite, na Neoquímica Arena, pela 21ª rodada do Campeonato Brasileiro, viu? O lateral esquerdo do Coringão não se recuperou das dores na região do pubis e sequer foi a campo durante a atividade da equipe ontem à tarde no CT Joaquim Grava. Bidu havia sido desfalque na vitória sobre o Bahia no último domingo, em Salvador. Na ocasião, Fernando Diniz escalou Fabrício Angileri na lateral esquerda. Dessa vez, porém, o treinador também não poderá contar com o defensor argentino, que cumpre suspensão automática pelo acúmulo de 3 cartões amarelos. O lateral direito, Pedro Milans, deve atuar improvisado na posição. E assim, um provável Corinthians para hoje à noite contra o Furacão pode ter em campo Hugo Souza, Mateuzinho, Gabriel Paulista, Gustavo Henrique, Pedro Milans, Ranielli, André, Breno Bidon e Rodrigo Garro, Caio César e Yuri Alberto. O Corinthians ocupa a 9ª colocação do Campeonato Brasileiro com 28 pontos. Invicta a 4 rodadas na competição, a equipe comandada pelo Fernando Diniz busca uma vitória sobre o Atlético para diminuir a distância em relação ao G4 do Brasileirão. E pra gente finalizar, ainda falando sobre futebol, vamos falar sobre a Copa do Brasil?
4: Copa do Brasil.
0: Oitavas de final. O primeiro jogo acontece já nesse final de semana, viu, gente? No sábado teremos o Vasco enfrentando o Fluminense no duelo carioca. Também no sábado teremos o Atlético Mineiro enfrentando o Juventude. O Santos pegando o Remo, olha o Remo aí. Já no domingo, o Palmeiras pega o Fortaleza. O Mirassol encara o Grêmio. A Chapecoense encara o Cruzeiro. O Inter de Porto Alegre recebe o Coringão. E na segunda-feira, o Furacão vai encarar o time do Vitória.

0: São as oitavas de final, primeiro jogo da Copa do Brasil. São dois jogos, né? Ida e volta. E agora sim, uma ótima tarde para todo mundo. Obrigado pela companhia. Continuem com a programação da Difusora. 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Fala para todo mundo baixar o aplicativo nosso, hein? Ensina o vovô, a vovó, o papai, a mamãe. Ensina quem tem dificuldade aí para mexer com informática, tá bom? E eu volto logo mais em um novo boletim de notícia.
1: Vamos fazer o seguinte? Vamos socando a porva aí. Não pode parar, não. Aqui dá uma descansada, vai carregando mais umas viajadas. Então, vamos fazer o seguinte mesmo, ó. Manda abraço na coisa.
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1: Meio-dia e 24.
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1: Meio-dia e 24.

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1: Já saiu publicado o novo decreto executivo regulamentando a lei complementar que instituiu o Código de Obras e Edificações do município de Lençóis Paulista. E de acordo com o apurado pela reportagem da Rádio Difusora, além das disposições contidas na lei do Código de Obras e Edificações do município, o projeto de qualquer edificação deverá obedecer às normas constantes nesse regulamento que dispõe sobre a documentação para projeto simplificado e projeto completo. E um detalhe com relação às penalidades a partir de agora. A inobservância a qualquer disposição do Código de Obras e Edificações do município e respectivo decreto regulamentar, seja por ação ou omissão, é considerada infração e sujeitará à aplicação da penalidade de multa no valor de 2 MVRs. A multa duplica para 4 MVRs nos seguintes casos: impedir o acesso da fiscalização à obra ou edificação, executar obra sem a devida licença, executar a obra em desacordo com o projeto aprovado, não reparar eventuais danos causados ao espaço público, ocupar a edificação sem o habite-se. Já a utilização de vias públicas, logradouros ou passeios públicos para instalação de containers, depósitos, caixas metálicas, guarda de materiais, ferramentas, equipamentos ou resíduos da construção civil, sem autorização ou em desacordo com as condições estabelecidas em legislação, sujeitará o infrator à multa de 6 MVRs. Incorre na mesma penalidade quem utilizar a via ou passeio público como canteiro de obras sem autorização, armazenar materiais de construção fora dos limites do tapume, preparar argamassa, concreto ou materiais similares sobre a via ou passeio público, depositar resíduos da construção civil em passeios, vias ou logradouros públicos. Já em caso de permitir que resíduos, materiais ou efluentes provenientes da obra sejam lançados ou escoem para redes de infraestrutura, drenagem urbana ou logradouros públicos, o valor da multa será de 25 MVRs. Uma boa tarde a todos. Continuem agora com a programação da Difusora. Eu volto logo mais em um novo boletim de notícia.
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0: 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Uma pesquisa aponta que mais da metade das mulheres brasileiras já sofreram algum tipo de violência de parceiros. Por outro lado, apenas 11% dos homens que se relacionaram com mulheres afirmam ter praticado agressões contra suas parceiras ou ex-parceiras. As informações são de Sara Kines.
1: Os dados foram divulgados pelo Instituto Patrícia Galvão e Instituto Locomotiva, que fazem parte do estudo 20 anos da Lei Maria da Penha, percepção da sociedade brasileira. Os pesquisadores destacam o aumento de 45% nos atendimentos na Central de Atendimento Mulher em 2025, em comparação com o ano anterior. Os números equivalem a 425 casos por dia. Entre as dificuldades apontadas pelas entrevistadas para denunciar o parceiro violento estão a sensação de impunidade, citada por 56% das mulheres, e a demora da justiça para conduzir processos de violência doméstica, mencionada por 39%. Para 7 em cada 10 entrevistadas, os homens ainda não entendem que algumas atitudes se tratam de violência. A violência mais comum relatada pelas mulheres é a psicológica, seguida pela física. Nas situações em que presenciam violência contra a mulher, a maioria das entrevistadas declara que chamaria a polícia ou outras autoridades. Já entre os homens, a resposta mais comum é a intervenção direta, com ou sem uso de força. De cada 4 mulheres, 3 citaram a delegacia da mulher como o canal de apoio mais conhecido. O estudo ouviu 1.500 pessoas a partir de 16 anos de todas as regiões do país. Para os pesquisadores, os resultados indicam avanços promovidos pela legislação, mas a violência de gênero se mantém como uma questão estrutural no país que demanda atuação articulada do Estado. Sancionada há 20 anos, a Lei Maria da Penha representa um marco legal no enfrentamento à violência doméstica e familiar contra as mulheres no Brasil. De cada 10 mulheres ouvidas, 7 sentem que essa lei tem impacto real na vida das mulheres e mais da metade se sente mais protegida pela existência da lei.
0: Continue agora com a programação da Difusora. Eu volto às 4 da tarde com o plantão de polícia. 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

Caminhão de polícia. Caminhão da prefeitura bate em carro estacionado. Motociclista fica ferida em acidente contra automóvel. Procurado da justiça por Macatuba, é capturado em Lençóis. E estudante é acusado de desacatar, agredir e ameaçar professores na escola Malatrase. Daqui a pouco.

quinta-feira, dia 30 de junho de 2026. Você confere agora no plantão de polícia. Ontem, quarta-feira, por volta de 7h50 da manhã, foi registrado um acidente de trânsito com vítima no Jardim Copacola, envolvendo carro e moto. E de acordo com a condutora do automóvel, um Ford Ka, uma moradora do Jardim Maria Luísa, de 26 anos, ela seguia pela rua Henrique Losinskas Alves, sentido crescente da via, quando, ao sinalizar mediante o uso da seta para realizar a conversão à esquerda no entroncamento com a rua Josué Modelo, a piloto da motocicleta Honda CG 160 Fan, uma moça de 30 anos, moradora do Jardim Ivone, que trafegava no mesmo sentido que o seu, tentou realizar uma ultrapassagem, vindo a colidir contra a lateral do carro, caindo no asfalto. Mesmo ferida, a vítima, segundo a motorista do carro atingido, ficou lhe pedindo desculpas várias vezes. Ela foi socorrida até a UPA com escoriações e dores no pé direito, sendo submetida a exames de raio-x. Também ontem, mas no período da tarde, a PM registrou outro acidente, este envolvendo um carro e um caminhão oficial da Prefeitura de Lençóis Paulista. Foi por volta de 13h30, no Jardim Maestro Júlio Ferrari, e segundo o condutor do caminhão, um Volkswagen 12140H, um auxiliar geral de 26 anos, ele seguia pela rua Emílio Guirotti com o caminhão da Prefeitura, usado para coleta de inservíveis, quando acabou colidindo contra a lateral de um veículo Volkswagen Gol, que encontrava-se estacionado na contramão de direção e não teria visualizado, devido a encontrar-se em um ponto cego do caminhão que dirigia. Apesar dos danos, não houve feridos. Ainda nessa última quarta-feira, uma ocorrência de desacato em escola virou caso de polícia. Foi pelo Parque Residencial São José, na Escola Estadual Antonieta Grassi Malatrazzi. E pelo que consta, uma professora da unidade, de 49 anos, relata que um estudante de 14 anos lhe pediu para abrir o portão para sair da escola, onde acabou questionando a coordenadora, que não havia autorizado tal saída do adolescente. Contudo, no instante em que o senhor estava abrindo o portão, o mesmo aluno se aproveitou da situação e tentou forçar a abertura do portão, sendo necessário intervir e segurar o portão, sendo que de pronto foram proferidas várias ameaças pelo jovem, que ainda lhe deu um pisão em um dos pés, provocando muita dor. Nesse momento, um outro professor de 32 anos, que acompanhava tudo, saiu em sua defesa, mas o garoto começou a gritar com o mestre, o ofendendo por diversas vezes, com palavras de baixo calão, chegando até mesmo a cerrar os punhos com a intenção de agredir o professor. Por causa do ocorrido, foram acionados a mãe do rapaz, morador do Júlio Ferrari, e a polícia militar. Aos policiais, o estudante disse que quando estava no recreio, uma menina desferiu um tapa em suas costas e outro na cabeça. Após o ocorrido, ele quis ir embora, mas foi impedido. E como demoraram para ligar para sua mãe para que viesse buscá-lo, acabou se exaltando, tentando sair da escola à força. Ao final, o menor infrator foi liberado à sua genitora e os professores e demais funcionários da escola orientados a procurarem a delegacia para apresentação dos fatos, principalmente por causa das ameaças. E para finalizar, também ontem, um procurado da justiça acabou preso depois de capturado por uma das equipes da Polícia Militar. Era por volta de 14h16, quando em patrulhamento pela Vila Happy, ao passarem pela rua José Giraldi, os policiais visualizaram o alvo, um indivíduo de 24 anos, morador da Vila Cruzeiro, e procederam com a abordagem. Com ele, nada de ilícito foi localizado, e ao consultarem sua situação junto à justiça, constou como procurado por dívida de pensão alimentícia pela comarca de Macatuba. Ele também possuía dois mandados de internação compulsória pela comarca de Lençóis,
uma em setembro de 2025 e outra em maio desse ano. Conduzido à delegacia, o mesmo permaneceu preso à disposição da justiça. E essas foram as informações de hoje do Plantão de Polícia.

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foi morar. 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Para o senhor se mudar, meu pai, eu vim lhe pedir. Hoje aqui da minha casa o senhor tem que sair. Leve esse corpo.

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2: A Prefeitura de Lençóis Paulista já divulgou o nome da empresa vencedora de um pregão eletrônico para a realização do censo municipal. É o Instituto Verita Limitada, do município de Uberlândia, estado de Minas Gerais. E acreditem, a empresa realizará o serviço pelo valor de R$170.280, metade do custo esperado pela Prefeitura quando abriu a licitação, que era de cerca de R$340.000. Resta saber agora se o trabalho será também feito só pela metade, pois a empresa, pelo que está no contrato, terá que realizar entrevistas presenciais em todas as residências unifamiliares e multifamiliares em área urbana e núcleos urbanos irregulares, situados dentro ou nas proximidades do perímetro urbano do município de Lençóis Paulista, com o objetivo de levantar dados habitacionais, demográficos e socioeconômicos da população. Lembrando que, segundo estimativas recentes, Lençóis Paulista tinha 68.568 habitantes. E ainda segundo apurado por nossa reportagem da Rádio Difusora, a coleta abrangerá 100% das residências em áreas urbanas, sejam elas em zonas regularizadas ou em ocupações informais, estimando-se em 25 mil unidades domiciliares regulares e aproximadamente 17 núcleos urbanos irregulares dentro ou nas proximidades do perímetro urbano. Isso em até 180 dias. Se for igual uma das pesquisas feitas para prefeito de Lençóis Paulista na última eleição, como vai ser? Será que teremos que gastar também com uma empresa para a realização de uma auditoria? É esperar e ver. Um bom fim de tarde a todos. Continuem com a programação da Difusora.
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No plantão de polícia, caminhão da prefeitura bate em carro estacionado, motociclista fica ferida em acidente contra automóvel. Procurado da justiça por Macatuba, é capturado em Lençóis e estudante é acusado de desacatar, agredir e ameaçar professores na escola Malatrase. Daqui a pouco...

Olá, hoje é quinta-feira, dia 30 de julho de 2026. Você confere agora no plantão de polícia. Ontem, quarta-feira, por volta de 7h50 da manhã, foi registrado um acidente de trânsito com vítima no Jardim João Pacola, envolvendo carro e moto. E de acordo com a condutora do automóvel, um Ford Ka, uma moradora do Jardim Maria Luísa, de 26 anos, ela seguia pela rua Henrique Lozinskas Alves, sentido crescente da via, quando, ao sinalizar mediante o uso da seta para realizar a conversão à esquerda no entroncamento com a rua Josué Montelo, a piloto da motocicleta Honda CG 160 Fan, uma moça de 30 anos, moradora do Jardim Ivone, que trafegava no mesmo sentido que o seu, tentou realizar uma ultrapassagem, vindo a colidir contra a lateral do carro, caindo no asfalto. Mesmo ferida, a vítima, segundo a motorista do carro atingido, ficou lhe pedindo desculpas várias vezes. Ela foi socorrida até a UPA com escoriações e dores no pé direito, sendo submetida a exames de raio-x. Também ontem, mas no período da tarde, a PM registrou outro acidente, este envolvendo um carro e um caminhão oficial da Prefeitura de Lençóis Paulista. Foi por volta de 13 horas e 30 minutos no Jardim Maestro Júlio Ferrari. E segundo o condutor do caminhão, um Volkswagen 12.140H, um auxiliar geral de 26 anos, ele seguia pela rua Emídio Guirotti com o caminhão da Prefeitura, usado para coleta de inservíveis, quando acabou colidindo contra a lateral de um veículo Volkswagen Gol, que encontrava-se estacionado na contramão de direção e não teria visualizado, devido a encontrar-se em um ponto cego do caminhão que dirigia. Apesar dos danos, não houve feridos. Ainda nessa última quarta-feira, uma ocorrência de desacato em escola virou caso de polícia. Foi pelo Parque Residencial São José, na Escola Estadual Antonieta Grassi Malatrazzi. E pelo que consta, uma professora da unidade, de 49 anos, relata que um estudante de 14 anos lhe pediu para abrir o portão para sair da escola, onde acabou questionando a coordenadora, que não havia autorizado tal saída do adolescente. Contudo, no instante em que um senhor estava abrindo o portão, o mesmo aluno se aproveitou da situação e tentou forçar a abertura do portão, sendo necessário intervir e segurar o portão, sendo que de pronto foram proferidas várias ameaças pelo jovem, que ainda lhe deu um pisão em um dos pés, provocando muita dor. Nesse momento, um outro professor de 32 anos, que acompanhava tudo, saiu em sua defesa, mas o garoto começou a gritar com o mestre, o ofendendo por diversas vezes, com palavras de baixo calão, chegando até mesmo a acerrar os punhos com a intenção de agredir o professor. Por causa do ocorrido, foram acionados a mãe do rapaz, morador do Júlio Ferrari, e a polícia militar. Aos policiais, o estudante disse que quando estava no recreio, uma menina desferiu um tapa em suas costas e outro na cabeça. Após o ocorrido, ele quis ir embora, mas foi impedido. E como demoraram para ligar para sua mãe para que viesse buscá-lo, acabou se exaltando, tentando sair da escola à força. Ao final, o menor infrator foi liberado à sua genitora e os professores e demais funcionários da escola orientados a procurarem a delegacia para apresentação dos fatos, principalmente por causa das ameaças. E para finalizar, também ontem, um procurado da justiça acabou preso depois de capturado por uma das equipes da Polícia Militar. Era por volta de 14 horas e 16 minutos, quando em patrulhamento pela Vila Repke, ao passarem pela rua José Giraldi, os policiais visualizaram o alvo, o indivíduo de 24 anos, morador da Vila Cruzeiro, e procederam com a abordagem. Com ele, nada de ilícito foi localizado e, ao consultarem sua situação junto à justiça, constou como procurado por dívida de pensão alimentícia pela comarca de Macatuba. Ele também possuía dois mandados de internação compulsória pela comarca de Lençóis,
uma em setembro de 2025 e outra em maio desse ano. Conduzido à delegacia, o mesmo permaneceu preso à disposição da justiça. E essas foram as informações de hoje do Plantão de Polícia.

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Apesar da sua riqueza, a ninguém desconhecia. 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